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0: isso aí, terminando mais uma edição do Prismatic com o Tiesto. Uma hora intensa, com a assinatura de quem entende de pista como poucos. Se você curtiu, já sabe, semana que vem tem mais aqui na Mix. Até a próxima.
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0: Mix meia-noite 2, começa agora o No Break. São 2 horas de música direto. A gente vai abrir com Lara Larson.
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Mix meia-noite 22, aqui na Mix a música não para. Red Hot Chili Peppers, Californication. É o No Break rolando, 2 horas de música direto. 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

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Mix faltando 20 para uma. Jack Johnson, Upside Down aqui no No Break. 2 horas de música direto sem nenhum intervalo comercial aqui na Mix. A música não para. 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

0: Mix 1 e 1, Matchbox 20, Push aqui no No Break, 2 horas de música direto. Tamo na última hora, vamos tocar pra você várias músicas bem legais ainda. Barão Vermelho, Alex Warren, Cake, também vamos rolar aqui Swedish House Mafia, Olivia Dean e agora tem o Justin Bieber.
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horas de música direto. 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O No Break continua, agora tem NSYNC. 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

0: Mix 2 em ponto, fechando aqui mais uma edição do No Break. Foram 2 horas de música direto. Taylor Swift, The Big Fate of Ophelia.
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0: Quero pedir a música do Backstreet Boys, Everybody.
1: Fala galera da Mix, que é Valdir. Toca uma música aí do Coldplay.

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0: Chegando com mais um Super Mix e agora a gente confere uma atrás da outra aqui na programação da Mix. 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

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Mix, tamo junto nesta madrugada, curtindo o Super Mix. E não acabou não, tem mais, ó, tem mais. 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
3: 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E a Rádio Mix segue de olho nessa contagem regressiva pro Rock in Rio 2026 e um dos palcos do festival que sempre faz o maior sucesso é o palco Supernova. Esse palco tem como objetivo descobrir novos talentos e artistas que estão construindo a carreira. A ideia do Supernova é justamente revelar talentos diferentes em diferentes estilos musicais, que vão do rock, pop, rap até o funk. É sempre bom dar uma passadinha pelo palco Supernova para conferir as novidades. O Rock in Rio Brasil 2026 acontece nos dias 4, 5, 6 e 7 e ainda nos dias 11, 12 e 13 de setembro. É a Mix do Rock in Rio 2026.
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0: Mix, faltam 2 minutos para 7 horas da manhã. Cuide bem do seu amor. Som dos Paralamas. Volto já com mais uma edição do Baú, que vocês amam. Segura aí.
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7: 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Bom dia para você e uma ótima manhã de sábado. Por enquanto, tudo tranquilo nas principais vias da cidade, nas rodovias. Também a gente vai, claro, monitorando todo o caminho e trazendo outros detalhes para você ao longo da manhã. 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

0: Vai ter homenagem também pra Rita Lee, homenagem pro Cazuza. 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

0: 3284287. Brunão, parabéns! Aguardo agora o contato da equipe de promoção da Mix.
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5: De volta a informação para você da região de São Bernardo, no ABC. Tem interdição lá na rua Jorge Amado, perto do quilômetro 19 da Anchieta, e é por causa de um desabamento de uma edificação, de acordo com o Corpo de Bombeiros. 12 viaturas por lá e interdição na via. 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

0: bom dia.
1: Aqui é Gisele Rodrigues, de Bom Sucesso, Rio de Janeiro. Gostaria de pedir Dias de Luta, Dias de Glória, com Charlie Brown Jr. Um abraço, galera.
0: Bora!
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0: Mix, agora são 8h20, bom dia, som da Jojo, to Little Delay.
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0: Tá rolando, só você mandar sua música preferida no WhatsApp da Mix pra começar o seu fim de semana, 983-408-1000. Alô?
2: Fala, Rádio Mix, oi. Beleza? Aqui é o Victor da cidade de Santo André, aqui, oi, do ABC. Vi. Gostaria de ouvir a música do Nelly e do Eiko, Body on Me. Valeu, Rádio Mix.
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0: Alô, bom dia.
1: Bom dia, Rádio Mix. Aqui é o Pop de Baixo Guandu, Espírito Santo. Toca aí pra gente começar o dia bem. Sutiã Romário do Gans.
0: Capixaba, é contigo. Pede.

0: Mix, faltam 20 para as 9. Essa música podia ter 20 minutos. Love on Top, vozeirão da Beyoncé, aqui no 106.3 da Mix, aqui, ó.
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0: Bom dia, galera da Mix. Aqui é Paulinha, falo de Belo Horizonte, Minas Gerais.
1: Oi, Paulinha.
0: Eu gostaria muito de ouvir Skank, Simplesmente.
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0: Mix, faltam 8 minutos para as 9. A gente ouviu Green Day, Broken Dreams. Bora pro último pedido aqui. Você que mandou mensagem no WhatsApp da Mix. Atenção, bom dia.
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2: Olá, eu sou o Bruno de São Paulo, oi, capital. Queria ouvir a nova da Madonna, Danceteria. Valeu, Mix.
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0: Mix, falta um minuto pras 9 horas. Acabou o pede no zap. Boa sorte, Vanessa da Mata com Ben Harper.
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0: Ó, amanhã tem mais, então já anota o nosso zap aí nos seus contatos pra você indicar sua música. Manda beijo pra todo mundo aqui na Mix. É o 11983408000.
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0: Vamos lá, 9 em ponto agora. Vamos com a novidade de cinema? Foi liberado o primeiro trailer oficial de Verdi, um filme que mistura suspense e thriller psicológico. O longa é uma adaptação de um livro da autora Colleen Hoover, que fez muito sucesso no mundo inteiro, inclusive aqui no Brasil, tá? A história acompanha uma jovem autora que é contratada pela família de uma famosa autora pra terminar uma série de livros. Mas chegando nessa casa, ela vê que a escritora tá acamada por conta de um acidente e vários segredinhos obscuros começam a surgir. O filme

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0: SP1, uma geral no trânsito de São Paulo.
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5: Quem passa pela região central, a Avenida do Estado, vai encontrar lentidão na altura do Mercadão e nos 2 sentidos, inclusive. Já aquele movimento carregado perto ali do centro de compras, né? Tem comércio popular também. 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
8: Pela marginal do Tietê, com lentidão sentido Castelo Branco, é reflexo de uma ocorrência mais cedo perto da ponte da Vila Maria, envolvendo um caminhão na expressa. Tem congestionamento pela marginal, portanto, também reflexo das chuvas mais cedo, né? Muita movimentação. 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

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Ficar dividido entre dois amores ou em um relacionamento instável? É sobre isso que Paulo Ricardo fala na letra de 2. E agora, o que você precisa saber é que vai ter oportunidade de reviver essa época com grandes nomes da música brasileira no C6 no Rock, final de semana que vem, Parque do Ibirapuera, dias 22 e 23. E além do RPM, do Paulo Ricardo lá cantando os grandes sucessos, vai ter Paralamas, Titãs, Blitz, essa gangue aí dos anos 80 que a gente ama. Bora relembrar então agora aqui essa romântica do Paulo Ricardo lá de 97. 2 no

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0: 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SP1, uma geral no trânsito de São Paulo.
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5: Informação para você do Sistema Anhanguera Bandeirantes, a chegada a São Paulo pela Bandeirantes já bem movimentada nesta manhã de sabadão, mais de 4 quilômetros de lentidão. Pela Anhanguera o caminho é muito melhor e na pista em direção ao interior, pista sentido Campinas, com boas condições nas duas rodovias. 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

0: Mix agora meio dia em ponto. Tá aí Calvin Harris e Rihanna. This is what you can for. Já já a gente vai conferir mais músicas juntos e as mais curtidas deste sabadão dentro do Top Mix. Então não sai da sintonia.
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6: Mix agora meio-dia e 5, excelente tarde de sábado, 15 de agosto de 2026. Eu sou Cleiton Martins e tô com você aqui na Rádio Mix, atendendo a sua indicação também, pra gente começar muito bem o nosso Top Mix com as mais curtidas de hoje. Bora participar? 11 983 408 mil, você indica a sua e ainda concorre a prêmios no final dessa hora. Atenção, tenho pra você par de ingressos pra curtir o Hopi Hari. Par de ingressos para você curtir um dia repleto de emoções, atrações exclusivas e também momentos que vão marcar a sua história. Então, bora deixar lá a sua inscrição no 983408000, seu nome completo e a hashtag Hopi Hari. Já já no final da hora tem resultado. E para começar muito bem o Top Mix de hoje, a quarta posição fica por conta de Bruno Mars.
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0: 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Mix agora meio-dia e 13, bora pro ano de 2008 conferir aquela música que foi bem pedida aqui na nossa programação e foi o som da Pussycat Dolls.
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0: Mix agora meio-dia 24, fechando mais uma edição do Top Mix. Na primeira posição é o som da Madonna.
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0: informação. Agora é hora de saber quem tá levando par de ingressos pra curtir o Hopi Hari. Se deu bem, a Patrícia Oriani. Final do telefone 9089. Patrícia, se deu bem, parabéns. Aguarde que a equipe da Mix vai entrar em contato com você.
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Mix agora 1h37, Cássia Eller, o segundo sol. Ó, tá valendo o prêmio pra você nessa hora, então atenção, no final da hora tem par de ingressos para o Suhai Festival Interlagos, edição alto, no dia 28 de agosto, um super evento que acontece no Autódromo de Interlagos, com exposições automotivas, oportunidade também de pilotar os carros na pista do autódromo e grandes shows como Dub Dogs e muito mais. Agora pra

0: agora 1h59. Tá aí o som da Lady Gaga, Poker Face. Hora de saber quem tá se dando bem, tá levando o prêmio pra casa. Então, atenção, leva pra casa a par de ingressos pra curtir o Suhai Festival Interlagos, edição alto. Você, hein? Mônica Araújo, final do telefone 1508. Se deu bem, parabéns. Aguarde que a equipe da Mix vai entrar em contato com você. É só ficar aí na sintonia que a gente vai tocar mais músicas pra você também. Continue.
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Mix, agora 12h32, Lady Gaga e Bruno Mars, Die With A Smile, dentro do No Break. São 2 horas de música direto, sem nenhum intervalo comercial e com prêmios. No final do programa, tem ingressos para você curtir o Suhai Festival Interlagos.

Mix agora 12h54, tá aí Medusa, Piece of Your Heart. E a gente continua com o nosso No Break e 2 horas de música direto, sem nenhum intervalo comercial. Pode mandar sua inscrição porque tá valendo prêmios pra você, tá? Tem Surrai Festival Interlagos, edição alto, no dia 28 de agosto.

0: muito mais. Você não pode ficar fora dessa, tá valendo ingressos pra você. 983-408-1000, é só deixar seu nome completo que no final da hora tem o resultado pra você. Agora,
1: Mariah Carey, traz a

Mix agora 3h43, tá aí o som do Bruno Mars. Também teve o Justin Timberlake, Jay-Z, Detonautas e John Bon Jovi. A gente segue de músicas com No Break, 2 horas de música direto, sem nenhum intervalo comercial. E você pode mandar sua inscrição, porque no final da hora tem o resultado pra você de quem leva pra casa. Ingressos, par de ingressos para o Suhai Festival Interlagos, edição alto no dia 28 de agosto. Um super evento que vai acontecer no Autódromo de Interlagos, com exposições automotivas.

0: nosso WhatsApp, que é o 983408000. Vai lá, participa você também, manda sua inscrição com o nome completo e boa sorte. Já já, final da hora, tem resultado.
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2: 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Se liga nessa novidade, o Green Day acaba de lançar uma TV exclusiva da banda. É isso mesmo, a banda lançou o Green Day TV, uma TV gratuita 24 horas na internet, no YouTube, com conteúdos inéditos. A programação vai desde clipes da banda até apresentações ao vivo dos caras e também imagens de arquivo pessoal da banda. Tem registros de turnê, também bastidores, a banda no ônibus viajando e conversando e até ensaios. A ideia do Green Day com o lançamento da Green Day TV é celebrar os 30 anos da carreira da banda. Para você assistir mais e também saber como está o Green Day, acessa lá radiomixfm.com.br.
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0: Mix agora 2 pra aí, 5 e 1. Black Eyed Peas, I Got a Feeling. 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Já, já, a gente volta trazendo mais uma edição do Top Mix Rolê Brasil. Fica aí.
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0: 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Mix agora 5:03. Uma ótima tarde de sábado pra você. Bom final de semana. Ó, hoje, 15 de agosto de 2026. Valeu pela sintonia, hein? Tá começando agora mais um Top Mix Rolê Brasil, que já chega aí com o que rola nas afiliadas da Rede Mix espalhadas por todo o Brasil, né? Ó, seguinte, a gente já começa com um pedido que veio da Mix Campinas. É o som da Lola Young. Messi, bora ouvir.

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1: Mix agora 5 e 6 e a Lola Young Messi aqui no Top Mix Rolê Brasil, que segue trazendo agora o pedido da Mix Goiânia, som do Teddy Swims, Bad Dreams.
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1: Mix agora 5:09 e o Teddy Swims Bad Dreams. Você tá curtindo aqui o Top Mix Rolê Brasil nessa tarde de sabadão. E ó, próxima música pra gente voltar no tempo, tá? E ver o pedido lá da Mix Arapiraca, o som do Paramore é de 2013. Still into you.
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1: Mix agora 5:13, Paramore, Still Into You, você tá curtindo o Top Mix Rolê Brasil. Vamos agora pra Minas Gerais, na Mix Governador Valadares, que é esse pedido aqui, ó, da Sabrina Carpenter, Man Child.
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1: Mix agora 5:17 e a Sabrina Carpenter, Man Child, você tá curtindo aqui o Top Mix Rolê Brasil. E o próximo pedido vem da Mix Rio, parceria do YouTube e Martin Garrix em Fireflies.
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1: Mix agora 5h21, fechando muito bem mais uma edição aqui do Top Mix Rolê Brasil com YouTube e Martin Garrix, Fireflies. Valeu aí, um abraço a todas as afiliadas que participaram hoje do programa.
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versão da Katy Perry War. Lembrando, finalzinho da hora, tem par de ingressos pro Hopi Hari pra você ter um dia aí de muita diversão e vai se divertir bastante, viu? 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Boa sorte. Vamos com Google Dolls.

0: Mix agora 5 para 6, Zara Larson Lush Life. E agora é hora da gente saber quem participou e ganhou um par de ingressos pro Hopi Hari. Atenção, atenção, ó, Thiago Silva. Final do telefone do Thiago é o 9774. Thiagão, parabéns, hein? Agora é só aguardar que a equipe da Mix vai entrar em contato com você. Você vai se divertir lá no Hopi Hari, hein? Thiago Silva, parabéns. Daqui a pouquinho a gente volta com mais música na programação da Mix. Vem aí as 3 mais pedidas da história da Mix do ano de 2015.
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0: Agora 3 para aí, 7, Swedish House Mafia, Don't You Worry Child. É o seguinte, hein, ó. 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Esse kit aqui é pra você que é fã do melhor mix do Brasil, viu? 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Daqui a pouquinho, depois do intervalo, a gente volta com o baú da Mix Express. Fica aí.
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0: da Mix Express nessa noite de sabadão. Agora com uma música que marcou o final dos anos 90. Tô falando de Pretty Fly, da banda Offspring. Lembra? Som que surgiu como uma zoeira que os caras fizeram pra tentar parecer descolados, né? Copiando aí, no caso, a cultura hip hop, e acabou virando um dos grandes hits dos caras, viu? Então, a gente vai relembrar agora esse som de 1998 aqui no baú da Mix Express. Aumenta o volume, tem Offspring, Pretty Fly.
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7:34, o som do Coldplay, Feels Like I'm Falling in Love. 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

0: Camaradas. Mix agora 2 para as 8, Joel Corey, Head and Heart. E agora, hora da gente saber quem levou o kit Mix com copo e eco bag. Vamos dar os parabéns pra quem, hein? Pro Douglas, Douglas Nascimento, final do telefone dele é o 3068. Aí sim, Douglas, parabéns pra você. Agora, aguarda aí que a equipe da Mix entre em contato, tá bom? Ganhou aí o kit Mix com copo e eco bag. Vamos pro intervalo, daqui a pouquinho a gente volta trazendo as 3 mais pedidas da história da Mix no ano de 2014.
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0: 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Agora vamos para as 9, o som do Ed Sheeran com a Beyoncé Perfect. Daqui a pouquinho tem muito mais na Mix, fica por aí.
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